0: volta, programa Mistura de Ritmos, tocando só as melhores pra você, né? 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Vamos com tudo! 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Beleza? Hoje recebendo aqui nossos estúdios, Marivaldo Lopes, aparelheiros turístico, e o Marcelo da Secretaria do Verde e Meio Ambiente, falando aí sobre um projeto super bacana que tá chegando aqui pra nossa região, né? Que é o Interparques, né? Além do Polo de Ecoturismo, né? Que já existe, tá vindo agora para somar o Interparques, né? Contando aí com 11 parques e muito mais aí para você participar. Eles vão fazer uma resumida para você que tá chegando agora aí, do que nós já batemos papo aqui. Vai dar algumas atualizadas aí sobre alguns cursos que vai estar complementando aí esse projeto. E pode falar, Marivaldo, Marcelo, fiquem à vontade, tá bom?
1: Então, gente, sobre o curso aqui que eu já falei anteriormente, quem vai chegar também, tem o curso de governança, que é um curso voltado para pessoas que querem se engajar, ajudar a construir, manter e continuar a trilha Interparques, que é um projeto que é para promover renda local, gerar renda local, economia local. Então, você que quer contribuir para isso, para esse processo, e ter uma valorização do seu negócio, da nossa região, tudo, esse curso de governança é importante para você compreender como nós podemos gerir uma trilha importante dentro da nossa região. E aí, gente, esse curso vai ter o curso de governança, que ele vai ser no T Aparelheiros, no Parque Ribeirão Colônia, das 8 da manhã às 17 horas, ó. São cursos gratuitos. E, por exemplo, o curso vai ter gratuito também o almoço para você, de um restaurante da região. Aí vai ter o almoço gratuito também. E o outro curso que você pode fazer também aqui, que vai acontecer na região de Parelheiros, é o curso de empreendedorismo e manutenção de bicicleta. Esse vai acontecer na sua prefeitura, vai começar dia 9 do mês de junho, dia 9 do mês de junho, das 19 às 22 horas, na subprefeitura de Parelheiros. E vai também vai ser terças, quartas e quinta à noite. E aí, para quem está chegando do trabalho, está cansado, correria, etc., você vai ter um café. Assim que você chegar, você vai ter um café ali, uma mesa preparada para você tomar um cafezinho, reenergizar ali da correria e começar o curso, a aula ali, que você vai ter um bate-papo com Suzana, que é uma moça que ela já trabalhou na CET aqui de São Paulo, nos projetos relacionados às ciclovias na cidade de São Paulo, e também com Paulinho da Trilha, que é um morador aqui da região de Entre Parelheiros, em Bugaçu, que ele também tem uma compreensão sobre vivência direta com esse território aqui. Esse curso vai ser muito bacana para quem se inscrever. Vagas limitadas, são 30 vagas somente, já foram preenchidas mais de 10, então ainda tem vagas. Se você não se inscreveu, se inscreva, que as vagas são limitadas.
0: Muito bem, para se inscrever...

0: Vê, faz o quê, Mário? Vai dar de onde quiser.
1: É, então, aí, Adriano, acessa o site da Secretaria do Verde do Meio Ambiente ou entra na página da Secretaria do Verde do Meio Ambiente e lá no link da bio, clica no link da bio, vai aparecer lá. É curso de empreendedorismo ou curso de governança. Mas caso tiver não encontrar, manda mensagem na rede social da Secretaria do Verde, que eles vão reportar e encaminhar o link com as informações, né? E para preenchimento da inscrição.
0: Beleza. Marcelo, fica à vontade aí.
2: Cara, eu vou contar uma curiosidade que algumas pessoas me perguntam.
0: Boa.
2: Como que foi feita a trilha Interparques? A trilha, primeiro nós queríamos interligar as unidades de conservação, os parques. Uhum. Beleza. Agora, como é que nós vamos fazer isso? Porque se eu fosse pegar o mapa e olhar, eu ia sair em linha reta e andar muito em asfalto e chegar. Eu falei, não dá. Aí eu pensei, deixa eu pegar o Google Earth, né? E começar a olhar os caminhos, porque eu quero sair do asfalto e quero pegar a estrada de chão, quero pegar a propriedade, quero pegar a mata, mas mesmo assim, eu conheço a região, mas não tanto como quem mora. Então, qual que foi a ideia? A gente começou a procurar o pessoal que anda de bike na região. Por exemplo, o Caveira Bikers foi um pessoal que deu muito apoio pra gente. O Braga, que faz o turismo e tal, também ajudou bastante. O Jefferson, que fez o caminho em 7 dias aí, que ele tava com a gente, ele também. Aí, e foram outras pessoas, me lembra mais algumas pessoas que andam na região.
0: Marivaldo.
1: Então, tem o Marconi CD.
2: O Marcondes, Marivaldo.
1: Eu também.
2: O que a gente fez? Eu procurei esse pessoal e falei assim, olha, eu preciso de tal ponto a tal, expliquei qual era o projeto, e aí o pessoal começou a me dar dicas. E por quê? Eu saía num caminho que eu olhava no Google e achava que dava, chegava lá pessoalmente, de bike, a pé, de moto, de carro, a gente foi de tudo quanto é forma no início para a gente levantar as informações. E de repente não tinha mais saída. E, então foi muito importante o pessoal da região nos auxiliar. Então quer dizer o quê? Que desde o início essa trilha tem uma forte participação do pessoal que anda. Né? E foi assim que a gente começou. Aí depois a gente entrou numa outra fase, que foi a fase de colocar as pegadas, né? Que o Marcos estava falando, as pegadas, que é um sistema da Rede Brasileira de Trilhas, que como é que ela funciona? O fundo preto com a pegada amarela, você está indo. Quando o fundo é amarelo e a pegada é preta, você está voltando. Porque às vezes o pessoal pode se confundir se está indo, se está voltando. Porque, né? Então tem isso daí. E esses sistemas que foi desenvolvido no Brasil ganhou, inclusive, honra ao mérito fora do país. Tanto nos Estados Unidos quanto na Europa. Porque lá o pessoal não tinha esses sistemas. Eles faziam as marcações, que não eram pegadas, eram marcações. E virava uma confusão, que ninguém mais sabia de que aquela marcação de onde que é, quando que você está indo, quando você está voltando. E quando o pessoal da Rede Brasileira de Trilhas sugeriu e criou a nossa, com um fundo e uma cor para ir, e o fundo e a cor inversa para voltar, cara, resolveu o problema e foi aí que a gente, que foi bacana.
0: Muito bom.
2: Então, toda a trilha de longo curso, a gente fala que é uma pegada. E cada pegada é com algumas características da própria trilha. E o exemplo que o Marivaldo falou, o nosso foi a parte da frente é uma bota e a parte de baixo, o calcanhar, é a pegada da nossa suarana, da onça, né? Que é o animal símbolo da São Paulo, que foi escolhido pelos estudantes no concurso em 2011. E aí depois você tem outras trilhas que também tem pegadas com algumas características do local. Por exemplo, tem uma no Rio de Janeiro que a pegada da bota tem no meio a imagem do Cristo, né? Do Cristo Redentor. Aí você tem uma no sul que é uma araucária. E assim por diante eles vão colocando na pegada uma característica da trilha.
0: Simbolizando a região, né?
2: Exatamente, para cada trilha ter um nome e você conseguir diferenciar uma trilha da outra.
0: Muito legal, show de bola. Agradecendo aqui todo mundo que está chegando aqui, muito obrigado, viu, a galera que está participando aqui. A galera está com preguiça de mandar perguntas. Manda perguntas, galera. Fica à vontade, se acanhe não.
2: Se for difícil, a gente passo pro Marivaldo.
0: O máximo que vai acontecer é o Marivaldo responder. O Marivaldo sabe tudo, viu? Você perguntar de Turi, a Salete Cruz tá com a gente aqui. Um beijo pra

0: Alete, ela que é artesã aqui da nossa região.
1: Isso
0: faz
1: mesmo,
0: bastante trabalho aqui, né?
2: Já vou ter mais uma curiosidade.
0: Tá. O Isaías tá com a gente aqui também, obrigado, um abraço pra você. A Nessinha também, um beijo, obrigado. Isso aí, galera, vão participando, mas mandem perguntas, tá? Fique à vontade aí, se acanhe não, tá bom? Marivaldo é de casa, o Marcelo também já é de casa, é bem-vindo aqui, já sabe o caminho, já é de casa. Aqui não precisa trilha, não, que aqui é fácil se perder, não é? De não se perder, né? Que aqui é pertinho do centro. Então não precisa pôr pegadas não, tá bom?
1: E aqui tem uma visão bacana, né, Adriano, da janela, né?
0: Aqui.
1: Uma visão privilegiada.
0: Ah, se eu fosse o dono da rádio, eu já teria incluído aqui no polo de ecoturismo, né? Mas não sou eu. Fica a dica, Luiz! Fica a dica aí, vamos fazer um... Como é que chama aquele?
1: Mirante.
0: Mirante, boa. Vamos fazer um mirante aqui na rádio, trazer a galera. A rádio comunitária é importante, vem muita gente de fora na curiosidade de conhecer a rádio, né? Aí, ó, incluir no polo de ecoturismo, né? Fica legal. Vamos com tudo. Fica a dica aí pro Luizão. Luiz é... Vamos com tudo, né? Ô, Marcelo, fica à vontade pra falar mais um pouco aí sobre o que você ia mandar pra nós aí.
2: Eu vou fazer mais uma curiosidade.
0: Manda.
2: Na verdade, quando você vier fazer a trilha, ou a pé, ou de bicicleta, nós estamos bolando quando você vai viajar para o estrangeiro, você precisa de um...
1: Ah, sim,
0: passaporte.
1: Isso.
2: Exatamente. Então, a gente está montando um passaporte onde você vai, em cada parque, em cada participante nosso, você vai pegar um carimbo, como se fosse um passaporte mesmo. E no final, que você pegar todos os carimbos, você vai ganhar um certificado de que você fez a trilha Interparques.
0: Oh, que legal.
2: Né? E aí você pode levar o tempo que você quiser. Por exemplo, se o cara só tem final de semana para ir e é a pé, ele vai fazer, né, no final de semana que ele quiser. Se o cara quer emendar num feriado, se o cara quer vir nas férias, vai de bike, tanto faz. Ele pode levar o tempo que ele quiser, a hora que ele completar com todos os carimbos, ele vai ganhar esse certificado. Isso é uma coisa bem bacana.
0: Muito bom, legal. A ideia é boa. Então, lembrando, galerinha, hoje o programa Mistura de Ritmos recebendo aí Marivaldo Lopes, Aparelheiros Turístico, e o Marcelo da Secretaria do Verde e Meio Ambiente, falando aí sobre o Polo de Ecoturismo e também do Interparques, que é um novo projeto que está chegando aí para somar no Polo de Ecoturismo de Parelheiros, tá bom? Você que perdeu, né, a programação de hoje aí, ficou, tá chegando agora aí, quer saber mais informações, você acessa o site da Secretaria do Verde. Acesse aí o Parelheiros Turístico, procura aí sobre o Polo de Ecoturismo e também sobre o Interparques, né? Lembrando, a inauguração é dia oficial, em julho, né?
2: Provavelmente a segunda quinzena, ele não tá com a data definida ainda, mas a gente vai passar.
0: Boa.
2: O que a gente vai ter é uma prévia, no dia 27 de junho, em comemoração ao mês do meio ambiente.
0: Boa. Né? Então, ó, você quiser conhecer já um trecho do Interparques aí, já fica ligadinho aí, dia 27 de junho, tá bom? Horários a definir ainda, né? Já tem horário ou não?
2: Ele deve começar às 9 da manhã, com encerramento do Varginha em torno do meio-dia.
0: Mas vai sair da Ilha do Bororé, é isso?
2: Vai sair da
1: balsa.
2: Do Bororé.
1: É isso,
2: Vai pro Bororé e vai pro Varginha.
1: Ah, tá. Vai começar do parque, não da balsa, né, Marcelo?
2: Isso, exatamente. Vai
0: começar do
1: parque. Isso.
0: Então é isso aí, galera. Você quiser conhecer aí, eu particularmente não conheço o Parque Bororé, né? Tomara que caia na minha folga, que eu já participo desse evento também. Vou desenferrujar as canelas. Vou pedalando pra gente conhecer junto aí o Interparques, né? Já pegar já esse comecinho desse projeto aí, que com certeza vem pra somar aí, vai dar tudo certo pra Parelheiros, né? Galera, lembrando, aproveite, né? Aproveite tudo que vem pra nossa região. Valorize, né? Que é muito importante. Porque se a gente não valoriza, vai para outro lugar, né? Então, independentemente do projeto assim, que venha para a região, que seja bom para a região, abrace, galera. Não fica abraçando só as coisas de fora, não. Abrace o que vem para sua região também, que é muito importante, tá bom? Os eventos, os projetos, tudo que chega aqui para nossa região, valorizem, participe, indique para amigos, né? Que é muito importante também. Para que a gente possa sempre ter coisas boas para nossa região, tá bom? Isso. Depois não adianta ficar, só vem a sobra para nossa região, só vem não sei o quê.

0: Então valorize, cara. Valorize as coisas boas que vêm, porque as coisas boas ficam, tá bom? Mas se você não valorizar, vai pra outros lugares, né?
1: Fala, é isso mesmo.
0: Não tô nem aí, vamos levar pra outro lugar, tá bom?
1: E é isso
0: mesmo. Valorizem, tá bom? Marivaldo, fica à vontade, Marivaldo.
1: Então, Adriano, referente ao que você falou também aí, eu reforço ainda assim para as pessoas exatamente o usufruir de todas essas potencialidades que nós destacamos aqui. A nossa região é uma região diferenciada dentro da cidade de São Paulo. É uma região com convivência, características bem diferentes. E assim, eu vivencio a região aqui, as minhas formações que eu tenho, que faz o que eu sou hoje, uma pessoa engajada, uma pessoa que tem compreensão do contexto local. Por exemplo, as minhas formações são técnico em gestão pública, na ETEC em 2011, que eu me formei, depois graduação em relações públicas, comunicador social, e a minha formação mais recente é de guia de turismo. Então, tudo isso me ajudou o que eu sou hoje. Mas, assim, é o que eu reforço pra gente, por exemplo, desde 2014, eu acompanho desde a criação da lei do polo de ecoturismo e o processo que aconteceu durante todo esse período, que foi... A região teve uma atenção diferenciada na mídia, por exemplo, mais reportagens positivas sobre a região com essa lei do polo de ecoturismo. Eu acompanhei tudo isso, que através da Parelheiros Turístico eu colocava notícia boa, colocava coisas boas de Parelheiros, e aí sempre eu pesquisava Parelheiros, matéria na Globo, matéria em sites diversos, Parelheiros falando positivamente, eu sempre compartilhei. E aí, gente, a nossa região depois veio vindo políticas públicas como Sampa Mais Rural, mapeou mais de 428 agricultores na nossa região aqui, só contemplando Capela do Socorro e Parelheiros, mais de 428 agricultores. E tem a política pública também Semeando Negócios, que empreendimentos locais aí que tem aqui na região, foram em torno de 30, foram ali... incluídos, ganharam o edital, receberam investimento para melhorar equipamento do seu espaço, melhorar seu espaço. Tem a política pública também, o Vai de Roteiro, que era um projeto que ele está em pausa agora, mas se der tudo certo, pode voltar em breve. Vai de Roteiro, que fazia deslocamento, vinha, pegava pessoas lá da Vergueiro, parava no Varginha ali no PAT, ou Centro de Informações Turísticas. E também, isso aí, pessoas daqui saíam e faziam um passeio durante o dia inteiro, até 5 horas da tarde, e voltava com esse deslocamento com um ônibus com ar-condicionado, guia de turismo, seguro, tudo certinho, de graça. Mas, assim, esse projeto, infelizmente, está parado. Então, são políticas públicas que chegam, que vêm, e que as pessoas locais, né, têm que estar mais por dentro, têm que... pesquisar mais, ouvir aqui a Rádio Futura FM, entre em contato com Parelheiros Turístico, e também ó, tem o Vamos Trilhar, que é uma política pública da Secretaria do Esporte, da Secretaria do Esporte, que também está em andamento, está acontecendo. Também o deslocamento é gratuito, só que o deslocamento sai lá de Santo Amaro, e aí se você quiser, que é da região, quiser vir passear na própria região, dependendo nesse projeto, você tem que ir lá em Santo Amaro para pegar o ônibus lá, mas dá para você passear daqui também. Quem mora aqui na região, por exemplo, que as dicas são os parques naturais. Ó, o Parque Itaim tá perto da subprefeitura de Parelheiros. Parque Jaceguava, para quem mora no Jaceguava, tá lá na região do Jaceguava. Tem o Parque Varginha, que tá na região aqui do Chácara Santo Amaro. E tem o Parque Bororé, que tá ali para quem mora na região do Bororé. Então, são áreas verdes, áreas naturais, que você pode frequentar. Além também do, por exemplo, do Parque Nascente do Ribeirão Colônia, que é um parque urbano, que você também pode acessar, fácil acesso, próximo do Centro de Parelheiros. Então, gente, ó, você viu, eu já citei vários parques que tem aqui, que você não precisa ir pro Ibirapuera para usufruir de a natureza, de uma tranquilidade, de você aproveitar o dia. Você não precisa ir pro Ibirapuera. Você pode ficar aqui, ó, tem todos esses parques. Além, se você quiser fazer agendamento lá no Parque Estadual Serra do Mar, ir lá com a família, ir de carro, ou de bike, ou a pé, você pode ir lá no Núcleo Curucutu, só que lá você precisa fazer agendamento junto ao parque, senão você chega lá, estará fechado porque você não agendou. Então, não será permitido a entrada entrar no parque se você não agendar. Já os demais que eu citei, os Bororé, Varginha, Jaceguava, Ilha do Bororé, esses parques são municipais da Prefeitura de São Paulo. Aí, das 8 da manhã até as 5 horas da tarde, você pode usufruir sem agendamento desses 4 parques naturais, né? Varginha, Bororé, Itaim e Jaceguava. Então, ó, você tem tudo isso aqui na região. E o parque do

0: Ribeirão Colônia, das 8 da manhã até as 18 horas, de segunda a sexta também. É, e final de semana também, né, Adriano? Final de semana, é, isso, também. Semana
1: os parques naturais, eles são de terça a domingo.
0: Isso aí.
1: Segunda-feira fecha pra fazer manutenção.
0: Isso. Boa.
2: Então fica a dica aí, galera. Vocês que quiserem aproveitar, vem feriadão aí, ó. Já aproveita pra ir conhecer os parques naturais. Conhecer o Parque Linear, você que não conhece, vai lá conhecer o Parque Linear também. Lá é um espaço super bacana pra você levar a criançada também, se divertir. Fazer piquenique à vontade lá, né? Lembrando, galera, toda sujeira que você fizer, limpe, tá bom? Não largue no meio do caminho, não, porque aí você acaba poluindo a natureza, tá bom?
0: Exatamente.
2: É, vamos fazer o seguinte aqui, rapidinho, Marivana. Vamos ouvir umas duas musiquinhas aqui,
0: bora,
2: porque daqui a pouco vai entrar o nosso apoio cultural.
0: Bora.
2: E aí a gente volta pra gente bater mais um papinho e finalizar aqui o nosso bate-papo, tá bom?
0: Tá ótimo.
2: Galerinha que tá chegando aí, muito obrigado, viu? Muito obrigado. A nossa live caiu, galera. Infelizmente, eu não sei o que aconteceu. Não sei que caiu. E daqui a pouco eu levanto ela de novo, então. Vamos com tudo, vamos de música. Eu volto já já com mais mistura de ritmos pra você.
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4: Vamos que vamos.

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volta, programa Mistura de Ritmos, tocando só as melhores músicas pra vocês, né? Eita, hoje sexta-feira, 29 de maio, acabou o mês, né? Meu Deus, crédio! É, né? Já estamos chegando aí, mês de junho, muitas festas juninas já programadas e agendadas, né? E já vou deixar um convite pra você aí. Eu, Adriano Ferreira, estarei agitando a festa junina lá no Reserva Jones, lá no Barragem, lá, tá bom? Todo mundo convidado, é entrada gratuita, tá bom? Dia 13 e 14 de junho, tá todo mundo convidado lá na Reserva Jones, tá bom? Depois eu vou passar o endereço pra vocês, é lá no Barragem, tá bom? É facinho de chegar lá. Você chegou no terminal, no ponto final do Barragem ali, você perguntar onde é o Reserva Jones ali, até o cachorrinho leva, viu? É igual o Marivaldo pra conhecer os pontos turísticos parelheiros aqui, viu? Muito bom! Fica a dica aí, dia 13 e 14 de junho, Reserva Jones, com festa junina e eu, Adriano Ferreira, comandando a bagunça lá, tá bom? Eu falo bagunça porque eu sou bagunceiro, tá? Mas vai ser bem organizadinho, tá bom, galera? Vamos com tudo. Programa de hoje receberam o Marivaldo Lopes, parelheiros turístico, e o Marcelo da Secretaria do Verde e Meio Ambiente, falando aí sobre o Polo de Ecoturismo de Parelheiros, falando também sobre um projeto que tá chegando com tudo aí, né? O projeto que vem pra somar aí junto com o Polo de Ecoturismo, que é o Interparques, né? O Marivaldo já passou bastante informações aí sobre como que vai funcionar, né? E você que não acompanhou, perdeu

0: Acesse aí aparelhinhos turísticos, tá bom? A Secretaria do Verde e Meio Ambiente e procure aí sobre Interparques para você saber mais sobre, tá bom? Lembrando, a inauguração é em julho, né, Marivaldo? A data a definir, né?
1: Tem previsão para ser ali dia 18, mas é previsão, não tem garantia ainda de que vai ser nessa data. É previsão ainda, por enquanto, mas dia 18 de julho, mas previsão, não, nada confirmado ainda, gente.
0: Muito bom. E para você que está na ansiedade de conhecer, né, saber como vai funcionar o Interparks, dia 27 de junho vai ter aí um super evento lá do Parque do Ilha do Bororé até o Varginha, né?
2: Isso.
0: Vai ter um trecho aí para você conhecer. E Marcelo e o Marivaldo, se quiser falar mais um pouquinho sobre, né, como é que vai funcionar a dinâmica e como é que vai ser esse dia 27 aí, fica à vontade, tá bom?
2: Então, dia 27, às 9 horas da manhã, do portão da entrada do Parque Bororé, nós vamos fazer esse passeio. E esse passeio a gente convida, assim, em geral, de criança, idoso, família, quem já está andando, quem não anda muito. O ritmo é tranquilo, não tem grandes dificuldades. A gente vai fazer um trecho de uns 12, 13 quilômetros. A gente vai passar por estrada rural, preservada, você vai ver a vegetação, você vai ver as culturas agrícolas que tem nesse trecho. Depois a gente vai pegar um pedacinho que é um pouco mais movimentado, depois vai entrar no Parque Varginha pela lateral dele, e lá dentro você vai ter uma experiência já um pouco melhor, porque você já vai pegar uma trilha mais técnica, com uma vegetação mais fechada, mais bonita. Olha, e é para todas as idades, e a gente faz num ritmo que é de passeio. E então a gente convida todos para participar no dia 27, a partir das 9 horas, lá na entrada do Bororé. É só aparecer com sua bike e seguir o comboio.
0: Muito bom. Ó, a Giza está perguntando aqui, ó, se corre o risco nesse passeio de encontrar com algum animal selvagem, né? Se você vai estar no meio da mata, é provável que sim, né?
2: Olha, é o seguinte, correr, corre. Mas assim,
0: tem que correr muito, né?
2: Não, mas os animais que nós temos são os animais silvestres, né? E você eventualmente pode ver, mas é difícil pelo volume de pessoas e pelo próprio barulho que a gente faz. Mas pássaros, com certeza, você
0: vai ver. Ah, isso é certeza.
2: Agora, os outros animais é mais difícil, exatamente por causa dessa movimentação grande, eles acabam se
0: afastando. Isso é meio arisco, né?
2: Mas quando você faz a trilha Interparks como um todo, né, e passeando mesmo, sem um grupo muito grande, você pode ver animais silvestres, sim. Você tem o veado campeiro, você tem...
1: Tem o veado campeiro, tem...
2: Deixa eu lembrar aqui.
1: Pássaros.
2: Capivara. Você tem bugio. Enfim, você tem vários animais da nossa fauna, da Mata Atlântica, que você pode ver.
1: O lagartinho lá, que às vezes pode passar na sua frente.
0: O lagarto eu tive o prazer, o privilégio de ver no Parque Itaim. Eu tava no Parque Itaim passeando no final de semana com a minha esposa e meu filho. E o lagarto apareceu lá, bonitão, lá, todo... Aí eu tentei ir atrás dele fazer um videozinho, ele correndo assim, eu tentando filmar. Muito legal.
1: Eu também, Adriano, no Parque de Itaim também, eu tava sentado numa parte lá que você tem uma visão aberta assim. Ele é o viado catingueiro, ele atravessou lá e eu publiquei na rede, acho que você até lembra.
0: Eu cheguei a ver, sim.
1: Aí, ele passou bem na área, assim, correndo, assim, bem...
0: Muito bacana.
2: Olha, e tem uma coisa bacana, que é o seguinte, antigamente era muito difícil você ver animais silvestres, porque ele se espanta com o homem, e porque antigamente era caça e tal, então ele viu o homem e já saia correndo. Nas nossas unidades de conservação, nos nossos parques, eles não se sentem ameaçados. Porque realmente o que a gente quer é ter o prazer de ver o animal silvestre solto, livre.
0: Isso.
2: E então eles estão chegando mais próximos de nós humanos. Então nos parques naturais você tem essa chance de você ver os animais silvestres. A gente vê o veado catingueiro com filhote. É a coisa mais linda que você pode imaginar. E exatamente porque eles não se sentem mais ameaçados que a gente está começando a ver mais. Então venham para os nossos parques que vocês vão se surpreender.
0: Muito bom, viu? Eu recomendo, eu tive o prazer aí de ver o lagarto, né? E tem muita, muito...
3: Teiu, lagarto Teiu.
0: O nome eu não sei não, mas é... Sei que era muito bonito, o meu menino correu atrás, assim, tentou pegar, né? Mas não consegue não. Ó, eu não recomendo, porque senão assusta o animal e ele vai embora, né? O correto é deixar ele à vontade ali, pra ele sempre voltar, né? Isso, então, exatamente. É, já fica o convite pra você também aqui no Parque Linear, sempre tem aqueles macaquinhos nas árvores aqui, né, Marivaldo?
3: Isso, é
0: comum aqui na nossa região.
3: É verdade. Tem
0: muito macaquinho aqui na nossa região, no Parque Linear. Aqui na rádio esses dias aqui tinha um aqui na janela que tinha que subir no fio ali. Tava bem na janelinha ali. Muito bacana. Nossa região é muito, muito rica, graças a Deus aí, da fauna, né? É, Marivaldo e Marcelo, fica à vontade aí para os agradecimentos aí. Eu quero agradecer a presença de vocês aqui mais uma vez, tá bom? Muito obrigado por ter vindo aí esclarecer, trazer novidades aí. É, eu fiquei conhecendo muitas coisas que eu não conhecia, né? E claro. A galera que tá acompanhando a programação também, tá? Já deixa o convite aí, sempre que tiver novidade, vem contar pra nós aí, tá bom?
3: Tá ótimo. Gente, obrigado aí, muito feliz aqui compartilhar na rádio toda a experiência, compartilhar aqui junto com o Marcelo todo esse conhecimento que nós deveríamos ter sobre a região e que não, às vezes, muitas pessoas não têm. Então, quem curtiu, quem aproveitou a rádio, agregou muito conhecimento. E outras oportunidades que a gente tiver aqui, você repasse para seus amigos, repasse para sua família, para ouvir o programa e compreender mais sobre essa região maravilhosa que nós moramos, residimos aqui. E assim, muito grato, sempre feliz de vir aqui na Rádio Futura FM com o nosso locutor Adriano Ferreira.
0: Tamo junto.
3: E aí, gente, uma última dica agora, lembrando, né, Marcelo? Tem o projeto nosso, que é, na verdade, da Secretaria do Verde, que vai acontecer o pedal da Rota Estelar, né? Dia 20.
2: Isso, é verdade.
3: Cara. Isso. Aí o Marcelo pode contextualizar um pouquinho e eu falo aí. Né, tá?
2: Não, pode completar. Porque...
3: então, gente, esse pedal, ele não necessariamente faz parte da Interparque, mas já está em andamento, em divulgação. Você pode entrar lá na página Somos Ciclomove. Quem vai estar realizando o pedal, esse pedal que vai ser em parceria com a Secretaria do Verde e do Meio Ambiente. Já está com as inscrições abertas, já está disponível. Entra lá no Ciclomove. Ou você pode entrar em contato comigo, Marivaldo, lá através da página Parelheiros Turístico. E aí você se inscrever, garantir a vaga lá, que todo esse pedal ele vai passar tanto por trecho que contempla Interparques, quanto você vai dar uma volta lá na cratera do Colônia, porque o evento ele vai fazer parte do projeto de que, por exemplo, promover a cratera do Colônia como um espaço de patrimônio geográfico, assim, que há milhões de anos atrás caiu o meteoro ali na cratera do Colônia, no bairro do Vargem Grande. Então, o passeio de bike vai começar no Atacadista Spani e a gente vai dar a volta lá na cratera. Você vai conhecer a cratera habitada, você vai conhecer todo um pouco da história desse meteoro que caiu há milhões de anos atrás na nossa região, que é a segunda cratera habitada no mundo. E aí, então, é uma oportunidade de você pedalar e conhecer tanto a Interparque nos trechos, quanto a cratera. E lá está previsto que ainda não tem a sede, mas ser um parque natural também, aberto para as pessoas, parque da cratera. É uma área preservada que está ali junto da cratera, Adriano. E esse parque ainda sem previsão de abertura, mas ele será um parque natural também. Então, gente, é mais um parque que vai ser acessível para você que mora na região. Então, fica a dica, dia 20 vai ter o pedal com apoio da Secretaria do Verde e do Meio Ambiente, realizado pelo Ciclomove, que eu vou estar junto.
0: Vai partir de onde?
3: A partida vai ser do Atacadista Spani. Aqui. Do Atacadista Spani, isso.
0: É do Girassol.
3: É isso, aqui.
0: Frente
3: ao
0: cemitério Girassol, né?
3: Isso, isso mesmo. Boa. E aí, dia 20 do 6.
0: A partir das...
3: O horário de
0: concentração deve ser às 7 da manhã, né? Essas coisas tem que fazer 5.
3: Isso, em torno de 7 da manhã.
0: O sol rachando o coco dá certo. Né? Lembrando, galerinha, saiu recentemente um documentário sobre a cratera, né? Sobre a história da cratera,
3: sim,
0: não foi?
3: Isso. Tem uma moça que é do Imbuguaçu que ela fez esse documentário. Esse documentário, assim, você pode também por exemplo, verificar junto com a Secretaria do Meio Ambiente que o conselheiro gestor do,

0: da APA Capivari Monus, que é a área de proteção ambiental onde também a cratera está inserida ali, que ele pode, no site da Secretaria do Verde, ou mandando mensagem para a Secretaria do Verde, eles podem esclarecer sobre quando que vai ter alguma programação local aqui, ou em escola, ou em equipamento público, sobre esse vídeo, esse documentário que está passando. E esse é um dos intuitos desse evento que vai ter da Rota Estelar, esse evento na cratera. É, vai ser um evento também de, ó, Seminário Científico Cratera do Colônia. Vai ser os 2 dias, gente. 19 e 20 de junho, MF Vargem Grande. Então, esse evento é realizado pela Secretaria do Verde e Meio Ambiente, que vai ser dia 19 e... É, faz parte do Junho Verde também, que o
1: Isso.
0: Marcelo destacou aqui, que é o evento durante o ano de junho inteiro, que é o mês do meio ambiente. Então... É, fica aí atento, e esse seminário vai ser primeiro seminário científico da cratera do Colônia, primeiro seminário, gente. Então, vai ser uma oportunidade de conhecimento, de experiência muito grande. Vai ter caminhada, vai ter a pedalada, então, fique atento aí com a gente, ou entre em contato aí na Parelheiros Turístico, ou também no Ciclomove, somos Ciclomove, no Instagram, e mande mensagem. E veja lá o nosso post lá para você saber mais sobre esse evento.
2: Muito bom, Marivaldo. Neste domingo acontece também o Abraço Guarapiranga, né?
0: Isso.
2: Você sabe o endereço lá? Eu não lembro, não. Eu sei que era
0: É.
2: Avenida Guarapiranga ali
0: Não, na verdade é no Parque da
2: no
0: Barragem da
2: Parque da Barragem,
0: Guarapiranga,
2: né?
0: isso.
2: A Maria tá
0: Pode ter
2: lembrando mais
0: vários
2: aqui.
0: pontos aqui na cidade de São Paulo, mas o ponto mais acessível para nós é o ponto dali do Parque da Barragem, que ele está em frente à delegacia e do lado do Tenda. Antes dois, três pontos antes da ponte de socorro.
2: Ah, muito bem.
0: Isso, é
2: Então
0: o
2: tá todo mundo
0: parque.
2: convidado aí. É o Abraço Guarapiranga, é um evento que acontece aí todo ano, né? É um evento que acontece aí todo ano. Simbolizando aí um abraço da Represa Guarapiranga. O pessoal faz lá. Tem limpeza da represa lá, que a galera faz um trabalho fantástico lá. Tirando lixo que a galera joga na represa. Galera, não
0: Isso.
2: jogue lixo na natureza, galera. Põe na lixeirinha. Cidade é cheia de lixeira pra todo lado. Cata seu lixinho, joga na lixeirinha, põe na sacolinha. É papel de bala, guarda no bolso. Chegar em casa, você joga no lixo. Conservar pra gente sempre ter, né?
0: Exato.
2: Isso é importante demais, tá bom? Marcelo, quer dar suas considerações aí? Fica à vontade.
1: Bom, inicialmente eu queria agradecer a oportunidade à Rádio Futura, ao Adriano, de ser entrevistado, de vir conhecer uma rádio por dentro. É muito bacana você ver a mesa de som, você ver os equipamentos, computador, como é que o Adriano toca tudo isso como se fosse um DJ. É muito bacana ver ele, pessoal. Outra coisa também que eu queria me colocar à disposição de vocês para a gente eventualmente falar mais do como é que é o trabalho da Secretaria do Verde e Meio Ambiente, dos nossos parques, dos nossos brinquedos naturalizados, que são brinquedos que a gente faz com madeiras do próprio parque. Quando tem tempestade e cai a madeira, ou a madeira em risco de queda, a gente tem que cortar, e nós não descartamos, nós aproveitamos ela para fazer uma série de coisas. Eu posso vir explicar com
2: Muito
1: calma.
2: bom.
1: A gente pode vir falar também, agora que está acabando o período de chuva, a gente entra no período de seca e a gente tem a Operação Fogo Zero. A Operação Fogo Zero é um trabalho desenvolvido para combater incêndio nos parques. E acontece, todos os anos acontece muitos incêndios. Nós somos mais de 123 parques na cidade de São Paulo e infelizmente cai balão, tem uma série de motivos que a gente tem incêndio, e nós temos equipes da secretaria voltadas para combater esses incêndios. E numa nova oportunidade, pode chamar que a gente vem contar e explicar aí mais detalhes.
2: Convidadíssimo.
1: Obrigado.
2: Tá bom? Quero agradecer mais uma vez a todo mundo que participou aí com a gente, interagiu. Mais uma programação aqui, Mistura de Ritmos, especial, né? Recebendo aí Marivaldo Lopes, Aparelheiros Turístico, Marcelo da Secretaria do Verde e Meio Ambiente, contando aí para nós aí sobre o Polo de Ecoturismo, falando sobre o Interparques, é um novo projeto que está chegando aí, e falando dos eventos que vai acontecer aí no mês. O mês do verde, né? Que é o junho, né? Que vem bastantes eventos aí. Dia 19 e 20 vai ter seminários, né? Que vai acontecer.
0: Isso da do
1: Isso.
0: sobre a cratera do Colônia, esse patrimônio geográfico da cidade de São Paulo, geológico, que é onde caiu o meteoro há milhões de anos atrás.
2: Boa. Lembrando, galera, Parelheiros tem um planetário, né? Que tem bastante atividades aí, que é
1: Verdade.
2: no Céu Parelheiros, tá bom?
0: Isso.
2: Vai lá no Céu Parelheiros. de segunda a sexta-feira, você pode estar acessando lá e sabendo aí os horários, ou até no, na própria rede social do...
0: Planetário SP.
2: Do Planetário SP tem, né?
0: Isso, isso. Isso,
2: obrigado, Marivaldo. É, você vai ficar sabendo os horários, as programações que tem aí no Planetário de Parelheiros, tá bom? Então valorize aí, galera. Temos Planetário, temos Casa de Cultura, temos muita coisa boa aqui na nossa região pra você curtir e aproveitar, né? Tem o Ecojusa também, que tá sempre com eventos aí, que é dentro do... bem no, na natureza mesmo, tem a
0: Lola.
2: A Lola que fica solta lá, bem no braço, você brinca, se diverte lá, é muito bom, tá bom? Um abraço pra toda a galera aí do Ecojusa. E vamos com tudo. Obrigado, Marivaldo, mais uma vez. Obrigado, Marcelo. Vamos encerrando aqui mais uma edição do programa Mistura de Ritmos. Agradecendo a todo mundo que interagiu. Obrigado, Maria. Obrigado. Deixa eu ver quem mais participou aqui. O Marcondes. Cadê? O nosso amigo aí, o Jacob, participou com a gente, a Lu, todo mundo aí, muito obrigado. Então, vamos lembrar de todo mundo. Obrigado a todo mundo que interagiu, participou aí. Sexta-feira que vem estamos de volta. Lembrando, você que é cantor, compositor, você que quer vir mostrar o seu trabalho aqui na Rádio Futura FM, falar do seu empreendedorismo também, né? Você que é empreendedor da região, quer mostrar aqui, falar sobre seus trabalhos regionais, vem aqui para a Rádio Futura FM, você não paga nada, tá bom? Você divulga aí o seu trabalho e não paga nada, tá bom? É gratuito, a rádio comunitária é para uso da comunidade. Então venha usar, usufrui dessa ferramenta que é super importante aí para quebrada, tá bom? Vamos com tudo, vamos de música. Um beijo, um abraço, um cheiro, um amasso, bom fim de semana para vocês. Se for dirigir, não beba. Se for beber, chama. Vamos com tudo, um abraço, tchau, tchau. Eu fui!
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0: Alexandre Castela, você fez o trabalho direitinho, hein?
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0: 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Cantando com você.
1: Para,
0: que não, desde isso? 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

0: seu CDG de pertinho. Aproveita e canta muito alto pra gente esse sucesso aqui, ó.
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0: rasgar o papel do divórcio.
1: Que é o Bruno
2: e o Marrone.
1: Nós também estamos aqui com vocês.
3: Beijo.

0: Esse é o churrasquinho do Menos é
1: Mais. Senhor!
0: Mais ou menos assim, quem gostou faz barulho, vai.
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1: Essa vai machucar. Confio em vocês.

0: Cadê o gritão aí?
1: Ô, barulhão!
0: Que isso, hein?
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0: menos a mais, bichote, é isso aí.
1: Vai, bebê!
0: Que beleza.
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0: Ai, bebê, só pra quem gosta de sorrir.

0: Que beleza!
1: Muito bom, muito bom.
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1: Bora? Um, dois, três e...

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2: Vamos swingar com a gente aí, vem com o Cadete.

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1: Pitula, tá roxeda, papai? Tá roxeda? Toma.

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3: Esqueça tudo. Cílios, nós estouramos, Cílios. Vambora.

Eu queria fazer uma pergunta para você nessa noite. Eu queria saber se está liberado a gente começar a falar da vida pessoal de cada um de vocês que vieram no show. Se a gente pode falar dos relacionamentos que deram errado, dos relacionamentos que deram certo também. Mas se tem uma pergunta que eu queria fazer, é o que você vai ter que escolher. Se essa noite você vai querer ele ou eu.

0: Quem gostou, bota a mão pra cima e bate o palmo!
1: Cadê os gritos pro Gustavo, gente?

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3: Passava de palma nessa turma!
4: É.

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0: lá, cara.
1: Ih, não para não, tem mais,
0: hein? Vamos cantar juntinho assim. Alô, Precão!
2: Vambora!
0: Essa?
2: Felinho, você primeiro.
0: É assim.

0: Obrigado.
1: Aqui.
2: Mas muito barulho.
1: Aqui estão uma pequena parte da nossa escola que, graças a Deus,
0: que honra.
1: Hoje mano. Estamos aqui cantando juntos. Como Deus é bom, né?
0: Muito obrigado.
1: Muito obrigado.

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0: Um dia você vai encontrar.
1: Encontrar o quê? Mais uma vez,
0: E quem já foi traído, já

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0: Muito obrigado! É. Lhe amo demais.
1: Obrigado, obrigado.

Eu me lembro daquele caminhão da seleção. Ai, que agonia. 5 horas, né? 5 horas, quando eu resolvi pular. Eu disse para minha mulher, você já pulou de ônibus andando? Ela disse, não, então você vai pular hoje. E pulamos em Botafogo. As crianças, tudo pularam. Porque a gente que trabalhou, eu, por exemplo, tinha aquela onda de saltar do ônibus andando. Teve um amigo nosso de Irajá, o Paulo Abstruz, que foi pular do ônibus andando, derrubou perna de pau que estava fazendo... Betinho, não é isso? E o cara gritou lá de cima, espírito sem luz! Vamos lá. Deixa a vida me levar um samba novo que eu vou apresentar para vocês. É fácil de aprender.

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0: Empatou!

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Carvalho e você vai cantar com a gente, beleza?

Quem tá gostando, faz barulho, fica à vontade aí. O pagode é nosso.

0: forrozinho gostoso danado.
1: Queria pedir só uma palhinha. Só uma palhinha daquela.
0: Opa, João.
1: Sabe que você vai não? Eu sinto falta de você. É você. Mas não perdi. Sai, Franzinho.
0: Bora.

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4: Olha o gritinho do Sprocket aí, meu amor!

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Pra você, minha morena, minha gata. Já já você vai ser a primeira a subir aqui no palco e dançar o forrozinho com o Natanzinho. Você vem? Já já. Tamo aí.

0: felicidade tudo estão aqui hoje contigo, meu filho. Falando de amor. Primeiramente, só quem tá feliz com o Natanzinho, levanta a mão e dá um gritinho aí, meu cariri.
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0: preciso. Olha o swing do menos é mais lá. Faz um barulhão aí, bebê.
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0: Muito boa noite pra geral, muito boa noite, muito boa noite. Boa noite, Gustavo.
2: Boa noite, Paulinho. Voltamos à cidade que a gente tem várias lembranças especiais aqui. Inclusive a maior ressaca da nossa vida.
3: Exatamente, já tava com saudade.
2: Teve um dia que a gente fez um show aqui pertinho. E a gente foi inventar de tomar uma ali na praça 1º de maio. Meu Deus do céu. Menos é mais, nunca mais foi o mesmo. Mas hoje é dia de beber, hoje é dia de comemorar, hoje é dia de ficar animado, mas é dia também de falar de amor. Falar de amor tem daquelas coisas, né, Eduardo, Paulinho?
3: Você quer falar de amor?
2: Eu não quero não, mas você quer?
0: Meu compadre, eu vou perguntar aqui pra ver se alguém quer, né, meu compadre? Vambora. Mas assim, tem alguém sofrendo aí? Me desculpa, mas a gente vai ter que cantar essa. Vamos falar de amor, meu velho?
4: A gente não pode fugir.

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gente, é o seguinte. Infelizmente está chegando a hora do Menos é Mais. Menos é Mais fica muito feliz de estar falando desse evento maravilhoso, numa cidade maravilhosa, que a gente tem algumas histórias aqui. Mas é o seguinte, Menos é Mais, queria pedir um último favor para vocês. Quem tiver com o celular, por favor, liga a lanterna do celular. Pra gente fazer aquele mazão bonito de luzes. Quê? Canta mais ou menos assim, com Menos é Mais. Vambora!

0: Obrigada, meu Deus, minha Nossa Senhora.
1: Atenção, alunos, o professor vai entrar com régua e tudo. Bora, avião, vai, vai.

Vocês já ouviram essa música, meu povo? Estamos quase entrando no top 200. Quem gosta de vaquejada, levante a mão aí. Eu vou mostrar como é que a gente fazia forró antigamente. Sem Mac, sem VS, sem porra nenhuma. A guitarrinha era essa aqui. O baixo era como? Aquele baixo de forró mesmo. Vai, como era?

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0: Você é o cheiro dela.
1: Meu compadre, o único jeito é você não indo pra rua. Aí fica ruim.
2: Minha
1: não vai dar problema. Chocolate!
0: Tudo na verde!
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0: Boa noite, Uberlândia!
1: Faz barulho aí, Uberlândia, que eu quero ouvir!
0: Que coisa linda, galera!
1: Obrigado!

amigo corno, dá um gritinho aí. Quem veio com o amigo corno? E quem veio com a amiga rapariga, dá um gritinho aí também. Então hoje tá do jeito que nós gostamos. Aqui pertinho, lá em Tianguá, no interior do Ceará, eu me apaixonei por uma garota de programa. Viu, senhora? Qual é seu nome? Hã? Qual é o nome dela? Eu me apaixonei por uma garota de programa. E eu queria trazer ela para morar comigo. Só que ela disse que não dava certo, porque ela era garota de programa. Olhei na cara dela e falei, sabe o quê?

0: Essa vai pro meu irmão que tá aqui assistindo o show.
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0: Primeiramente, queria agradecer a vocês, meu Cariri, por essa noite especial e por me receber tão bem. Agora eu te pergunto, já pode ir embora? Quem vai embora só de manhã aí? Só quem vai embora de manhã aí, dá um gritinho pro Natanzinho, vá. Quem vai embora 7 horas da manhã aí, 7 horas da manhã. Seguinte, Felipe Amorim vai cantar agora. Quem é fã do Felipe Amorim aí, dá um gritinho também. Quem quer que o Natanzinho volte com o Felipe Amorim aí? Pra nós ficar até de manhã, né? Eita, Felipe! Graças, deixa eu voltar contigo. Aí nós vamos cantar assim, se eu voltar, ó. Se eu voltar, nós vamos cantar assim, ó.

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0: Camisa 10! 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